0: bonita, se chama o nosso, né? Que bonita.
1: Aqui tem uma espinha, que é uma areia.
0: É bonita no meio.